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0: 5 da tarde. O Sporting empatou ontem a 2 golos em casa do Estrela da Amadora na primeira jornada da Primeira Liga de Futebol. O treinador Rui Borges diz que erros como os de ontem não podem acontecer.
1: A grandeza do clube que estamos não permite que tenhamos estes erros que tivemos para sermos penalizados. Não podemos. Se queremos ser campeões e queremos lutar pelo título nacional, temos que fazer muito mais. Volto a dizer, não é por 70 minutos, tem que ser por 90, 95 ou 100 minutos. Quem vem para o Sporting sabe que a margem de erro é pouca, ou nenhuma, porque queremos lutar pelos títulos. Por isso, a pressão existe desde o início.
0: Hoje é o Porto que recomeça a primeira jornada, recebe o Alverca às 6 da tarde, às 8h30 há 3 jogos, Benfica, Académico de Viseu, Gil Vicente, Rio Ave e Moreirense Braga.
2: Parabéns para ti, Ana Lucas, porque já... Claramente ganhas a competição do quem tem mais voz de som nesta hora. Portanto, ou melhor, nesse caso perdes, porque eu
0: não perco, tu é que estás a ganhar.
2: Há um certo som nesta hora. Bom, já voltamos a falar às 9 até já. Rádio número 1 de Portugal, que lhe dá a melhor música sempre. Começamos 40 minutos seguidos com o Luís Capaldi. Já a seguir vamos ter o Guia Ali daqui a pouco. Black Eyed Peas a recordar, Ed Sheeran, Rosalía, Nuno Ribeiro e muitos, muitos mais. Bom fim de semana. Diogo Beja.

Let's Get It Started dos Black Eyed Peas na Rádio Comercial. É a canção que eu quero dedicar a todas as pessoas que estão prestes a começar as férias. Boas férias com a Rádio Comercial, sempre com o São Belto encerrado, e se for o caso, boa viagem agora com a Rosalía. São 8h16, bom fim de semana.

0: A melhor música está sempre na Rádio Comercial, And It's Because of You. Kelly Clarkson, no final destes 40 minutos seguidos, há mais depois das 9 da manhã na Rádio Comercial. A seguir, a Nena, se gosta de salgados, venha daí porque os croquetes acabam. É já a seguir.
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0: casa, no carro, em todo lado, a melhor música e os melhores podcasts sempre na Rádio Comercial, aqui com os Coldplay a recordar Magic, a 13 minutos das 9 da manhã. Bom fim de semana. Por falar em magia, a seguir a mágica música nova de Stella Lefty. Som Bel tem-se rádio, toca daqui a pouco e chama-se Something to Lose na Rádio Comercial.
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0: A seguir com o Damiano Davi, agora vamos à edição das 9 na Rádio Comercial com a Ana Lucas. Ana, bom dia.
1: Bom dia, já está em fase de resolução. O incêndio que começou ontem à tarde em Linhares, no concelho de Carraseda de Anciães. No local mantém-se mais de 200 operacionais para evitar possíveis reativações. Ainda por dominar está um outro incêndio em Parambos, no mesmo concelho, e que começou ontem ao início da noite. O comandante José Rodrigues, oficial de Operações da Proteção Civil, faz o ponto de situação.
2: É um incêndio que teve início no dia de ontem pelas 19 horas e 57 minutos e no teatro de operações neste momento 77 operacionais apoiados por 23 meios terrestres. Vamos colocar meios aéreos agora à hora da abertura do centro de meios aéreos neste teatro de operações também. Neste momento uma frente incêndio a lavrar em zona de difícil acesso, sendo que existe bastante vento no local. Contamos que os trabalhos agora com a entrada de meios aéreos continuem a correr favoravelmente e tentarmos, obviamente, colocar em resolução também este incêndio, que é o único que temos em curso.
1: Não há casas em risco nem feridos a registar. Arranca mais logo a quarta etapa da Volta a Portugal em bicicleta. Vai ligar Figueirão dos Vinhos à Torre, na Serra da Estrela. Ontem, Lianrel Linares venceu a terceira etapa, mas é Rui Oliveira que parte com a camisola amarela. A quarta etapa começa à 1h55 da tarde. O Sporting empatou ontem a 2 golos em casa do Estrela da Amadora, na primeira jornada da Primeira Liga de Futebol. Os Leões estiveram a vencer por 2-0. O treinador Rui Borges diz que erros como os de ontem não podem acontecer.
3: A grandeza do clube que estamos não permite que tenhamos estes erros que tivemos para sermos penalizados. Não podemos. Se queremos ser campeões e queremos lutar pelo título nacional, temos que fazer muito mais. Volto a dizer, não é por 70 minutos, tem que ser por 90, 95 ou 100 minutos. Quem vem para o Sporting sabe que a margem de erro é pouca, ou nenhuma, porque queremos lutar pelos títulos.
1: Hoje é o Porto que recomeça a primeira jornada, recebe o Alverca às 6 da tarde, o Benfica joga às 8h30 com o Académico de Viseu.
0: E nós recomeçamos mais 40 minutos com a melhor música sempre. Rádio Comercial. Já a seguir com o Damiano Davi, temos também a Pink, os 4h30 daqui a pouco, Taylor Swift na banda sonora de um filme Rádio Comercial, Toy Story 5, a música nova da Leonora Roja e muitos mais para ouvir já a seguir. Bom fim de semana, 9h02 na Rádio Comercial.

É assim que se chama, I Knew It, I Knew You. É a música nova da Taylor Swift. Faz parte da banda sonora do filme Rádio Comercial Toy Story 5. Ou como já disse esta semana no Já Se Faz Tarde, lá em casa chama-se Toy Story. Foi-me pedida muitas vezes durante as minhas férias que pudesse tocar a música do Toy Story e é esta. Portanto, agora já sabe, acabou de ouvir a música do Toy Story. Agora, a música nova da Leonora Roja está a fazer muito sucesso, chama-se Não Sei, e prepare-se porque este refrão vai ficar no ouvido o resto.

O Bruno Mars na Rádio Comercial, ele passou ao lado de Portugal na digressão do novo disco. Não vai acontecer o mesmo com o The Weeknd. 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Só podia ser mesmo com a garantia

0: Em casa, no carro, em todo lado, a melhor música, os melhores podcasts sempre na Rádio Comercial. A seguir, com a música nova da Bárbara Bandeira, chama-se Manuel, e depois o Somber.
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0: É claramente uma das canções do ano, Homewrecker, do Somber, na Rádio Comercial, a rádio número 1 de Portugal. Bom fim de semana, se for o caso, boas férias a seguir. A seguir chega a burguesinha do Seu Jorge, é depois disto.
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0: A música nova do Dermot Kennedy para ouvir já a seguir na Rádio Comercial, agora a edição das 10.
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2: Foi reforçado com meios aéreos o combate ao incêndio de Carraseda de Anciães na localidade de Paradela. Este fogo começou ontem, perto das 8 da noite. O comandante José Rodrigues, oficial de operações da Proteção

0: Não há casas em risco nem feridos a registar. Estão no local mais de 80 operacionais apoiados por 4 meios aéreos. Entretanto, outro fogo que começou ontem à tarde no mesmo concelho de Carraseda de Anciéis já está em fase de resolução. Muitos dos portugueses e lusodescendentes na Venezuela estão a precisar de apoio económico e cuidados de saúde mental depois do duplo sismo no final de junho passado. É o que diz a agência Lusa, Daniel Viegas Rocha, o representante da Assistência Médica Internacional na Venezuela.
1: Neste momento há uma comunidade portuguesa e luso-venezuelana com muita necessidade também económica, de apoio financeiro, mas muita gente com necessidades de saúde, de suporte

0: Braga, ontem o Sporting empatou a 2 golos em casa do Estrela da Amadora.
1: 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Tudo pronto para mais uma hora com a melhor música sempre na Rádio Comercial. Vai começar com 40 minutos seguidos, já a seguir com Refuge de Dermot Kennedy. Vamos ter Coldplay a recordar, Bárbara Tinoco com Bárbara Bandeira, são as Bárbaras. Vamos ter Jason Mraz e muitos mais. Por isso mesmo, venha daí. Bom fim de semana, se for o caso, boas férias e se for na estrada, boa viagem até às 11 para lhe dar a melhor música sempre, Diogo Beja. 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

0: Esta é a música nova do Aragão na Rádio Comercial, chama-se À Janela. À Janela já estão mais 40 minutos seguidos com a melhor música sempre, mas vai ser depois das 11 com o Wilson Honrado. Mas a melhor música não para, já a seguir James Arthur e as Bárbaras na Rádio Comercial, a Tinoco e a Bandeira com Cidade.
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0: De saída, regresso amanhã às 4 para mais um Já Se Faz Tarde, ainda sem Joana Azevedo, que está de férias. Se é o seu caso, boas férias com a Rádio Comercial. A seguir, Tame Impala, o Ed Sheeran e depois o Wilson Honrado. Bom resto de fim de semana.
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0: Boa tarde, já está. Bom dia, aliás, já está em fase de resolução o incêndio em Mato, no concelho de Carrazeda de Anciães, na localidade de Paradela, é o que indica o site da Proteção Civil. Tinha começado ontem, perto das 8 da noite, e mantém-se no local mais de 80 operacionais e 6 meios aéreos. Hoje estão sob perigo máximo de incêndio. Cerca de 40 concelhos dos distritos de Bragança, Viseu, Guarda, Castelo Branco, Santarém, Porto Alegre e Faro. Na Venezuela, muitos portugueses e lusodescendentes estão a precisar de apoio económico e cuidados de saúde mental depois do duplo sismo no final de junho passado. É o que diz a agência Lusa, Daniel Viegas Rocha, o representante da Assistência Médica Internacional na Venezuela.
1: Neste momento há uma comunidade portuguesa e luso-venezuelana com muita necessidade também económica, de apoio financeiro, mas muita gente com necessidades de saúde, de suporte de saúde mental. Isso é muito importante realçar. E é muito importante realçar também que essa população está com abertura a falar com psicólogos. Algo que normalmente achamos que as pessoas têm um estigma e que não se aproximam de nós. Nós temos conseguido efetivamente chegar, aproximar da comunidade e ganhar a confiança para que as pessoas estejam connosco.
0: A intervenção local da AMI na Venezuela termina no final deste mês. Na última semana houve uma corrida aos óculos para ver o eclipse solar da próxima quarta-feira. A diretora da Ciência Viva, Ivone Fachada, explica a importância de usar óculos próprios.
2: Não podem observar nem com óculos de sol, nem com radiografias, nem papel de alumínio. Tudo isso são mitos que podem, de facto, levar a danos irreversíveis de queimaduras na retina e podemos ficar com manchas escuras na visão, uma visão distorcida e mesmo perda permanente da visão. Principalmente devemos ter mais atenção com as crianças, porque se elas olharem diretamente para o sol sem proteção, elas não vão sentir dor naquele momento, mas os danos vão estar lá.
0: Vai ser possível ver o eclipse solar em Portugal na próxima quarta-feira, a partir das 6:30 da tarde.
3: Olá, bom domingo, está de férias, só mais um dia de férias, aproveito bem com a comercial. Eu sou o Wilson, no rádio e trato da música, são 40 minutos seguidos. Com Damiano Davi, também os Napa, a Rosaline primeiro, Terry Swims, Mr. Know It All, agora na comercial.

0: 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Até lá, o Fernando Daniel com Emocional está no número 14 da contagem e é a música que vamos ouvir a seguir aqui na Comercial.
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1: A GNR apreendeu quase 4 mil litros de combustível no concelho de Castro Verde. O combustível estava acondicionado em 125 jerrycans e estava a ser transportado numa viatura de matrícula espanhola e por um cidadão espanhol. O Correio da Manhã avançava ontem à noite que tinham sido apreendidos milhares de litros de combustível e que seriam destinados a lanchas no Algarve, utilizadas para o tráfico de droga, mas a agência Lusa, a GNR, recusou fazer qualquer relação entre o combustível apreendido e o tráfico de droga. Já estão em fase de resolução os dois incêndios que começaram ontem no concelho de Carraseda de Anciães. Mantêm-se no local quase 300 operacionais e 9 meios aéreos para os trabalhos de rescaldo. Hoje estão sob perigo máximo de incêndio cerca de 40 concelhos dos distritos de Bragança, Viseu, Guarda, Castelo Branco, Santarém, Porto Alegre e Faro. No oeste do Canadá, um incêndio florestal de grandes proporções que começou na sexta-feira à noite em Bald Range já queimou mais de 10 mil hectares e obrigou à deslocação de mais de 20 mil pessoas. A província ocidental da Colúmbia Britânica está em estado de emergência desde ontem. Só esta manhã estavam mais de 100 incêndios florestais ativos e quase metade parecem estar fora de controlo. Na última semana houve uma

0: De emergência desde ontem. Só esta manhã estavam mais de 100 incêndios florestais ativos e quase metade parecem estar fora de controlo. Na última semana houve uma corrida aos óculos para ver o eclipse solar da próxima quarta-feira. A diretora do Ciência Viva, Ivone Fachada, explica a diferença entre óculos de sol habituais e os próprios para observar o eclipse solar.
1: Tem uma proteção que não permite que a luz solar direta cause danos na sua retina, não é? Ou seja, é um filtro especial, tem uma certificação, o próprio filtro não permite que a luz UV ultrapasse e é um filtro que até é bastante caro, uma folha A4 desse filtro já custa quase 20 euros.
0: Vai ser possível ver o eclipse solar em Portugal na próxima quarta-feira a partir das 6:30 da tarde.
2: Olá, tenham um bom domingo com a Rádio Comercial. Meu nome é Wilson Honrado, aqui para garantir que não falta a melhor música sempre ao seu fim de semana. Começamos estes 40 minutos seguidos.

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Como DJ e produtor, gosto de ver grandes estrelas viradas para a pista de dança. É o caso da Madonna, voltou com o álbum todinho para a pista de dança. Gosto muito deste Dance Tria. Madonna na comercial.

0: sempre. Tem sido bonito ver a ascensão do Gyali. Talvez não saiba, ele canta inglês, mas é português. Gyali a seguir na comercial, No Matter Where I Go.
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0: Está a ouvir a melhor música sempre na Rádio Comercial. Bom fim de semana e boas férias. Há uma tendência que está a aumentar, férias sem planos. As pessoas apenas reservam o primeiro voo e a primeira noite de alojamento e deixam o resto acontecer. Dizem que reduz o stress e aumenta aquela sensação de aventura. Ora, sou daquelas pessoas que gosta de planear as férias. Isto nunca fiz, mas era menino para experimentar, hein? A seguir, Harry Styles na Comercial American Girls.
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1: O Presidente da República diz que muito ficou por fazer desde os grandes incêndios de 2017 em Pedrógão Grande. António José Seguro critica as medidas que ficaram por cumprir.
2: Muito ficou por fazer depois dos relatórios interiores dos incêndios de 2017. E essas falhas reduziram a nossa capacidade de resposta aos grandes incêndios do ano passado. É urgente evitar que as medidas propostas fiquem na gaveta, adiadas sine die.
1: O chefe de Estado discursava na cerimónia dos 150 anos da Associação Humanitária dos Bombeiros Voluntários da Guarda. A GNR apreendeu quase 4 mil litros de combustível no concelho de Castro Verde. O combustível estava acondicionado em 125 jerrycans e estava a ser transportado numa viatura de matrícula espanhola e por um cidadão espanhol. O Correio da Manhã avançava ontem à noite que tinham sido apreendidos milhares de litros de combustível que seriam destinados a lanchas no Algarve utilizadas para o tráfico de droga. Mas a agência Lusa, a GNR, recusou fazer qualquer relação entre o combustível apreendido e o tráfico de droga. Arranca daqui a pouco a quarta etapa da Volta a Portugal em bicicleta. Vai ligar Figueiró dos Vinhos à Torre, na Serra da Estrela. Paulo Miranda.
3: A Volta a Portugal deixa a planície para trás e sobe finalmente à montanha. A quarta etapa liga Figueiró dos Vinhos à Torre, na Serra da Estrela, num dia que pode começar a decidir a classificação geral. Pelo caminho há duas metas volantes, em Castanheira de Pera e Silvares, três prémios da montanha de terceira categoria, de Riada de Cima, Portela de Gavião e Portela de Armadouro, uma de segunda no Braçal e, claro, a subida mítica à Torre. A meta está instalada a 1.434 metros de altitude e no ponto mais alto de Portugal.

0: uma de segunda no Braçal e, claro, a subida mítica à Torre. A meta está instalada a 1.434 metros de altitude e no ponto mais alto de Portugal continental, os favoritos já não vão conseguir esconder as cartas. A chegada está prevista para as 17h30.
1: Lianrel Linares venceu ontem a terceira etapa, mas é Rui Oliveira que continua com a camisola amarela. A quarta etapa começa daqui a pouco, à 1h55.
2: Segue o verão, seguem as férias e seguem 40 minutos de música seguida aqui na Comercial, que eu vou, se não rádio, escolhi para si, com o Blue Eye, o Bubaspinho, o Maluma, primeiro Ed Sheeran com Cameron.

0: Comercial, a melhor música e os melhores podcasts sempre. Eu sou o Wilson Honrado. Diz a nossa produção que hoje é dia de acordar e dizer olá mundo. Sendo que está de férias, há grandes hipóteses de ter acordado nos últimos minutos. Portanto, pode experimentar, ir à janela e gritar olá mundo. Isto faz lembrar uma cena de um filme, O Príncipe em Nova Iorque, com Eddie Murphy, em que ele acorda e vai para a janela gritar bom dia, vizinhos. E a resposta, bem... A resposta não é propriamente a mais simpática de todas. Portanto, tenha cuidado, está bem? A seguir, a Bárbara Tinoco na Comercial. Bom fim de semana, boas férias.
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0: Boa praia, só coisas boas e a melhor música sempre com a nossa Teca já a seguir aqui na Comercial.
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0: fim de semana com a Rádio Comercial. Olá, eu sou a Teca. Cheguei uma horinha mais cedo para lhe fazer companhia, mas sempre bem acompanhada, com a melhor música sempre. A arrancar já daqui a pouco com o Tame Impala e a Jenny. Para já, as notícias.
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2: Está controlado o incêndio que começou ontem à noite em Parambos, no concelho de Carraseda de Anciães. Um fogo que começou enquanto estava ativo o delinhar.

0: também no mesmo concelho. Foi retirado há pouco da página da Proteção Civil como ocorrência ativa. O único fogo ativo agora é este, precisamente, em Linhares, que é a Carraseda de Anciães, no local cerca de 150 operacionais. O Presidente da República garante que há muito ainda por fazer. Desde 2017, à altura dos grandes incêndios de Pedrógão Grande, António José Seguro critica, por isso, as medidas que ficaram na gaveta.
1: Muito ficou por fazer depois dos relatórios interiores dos incêndios de 2017. E essas falhas reduziram a nossa capacidade de resposta aos grandes incêndios do ano passado. É urgente evitar que as medidas propostas fiquem na gaveta, adiadas sine die.
0: O chefe de Estado discursava na cerimónia dos 150 anos da Associação Humanitária dos Bombeiros Voluntários da Guarda. Está na estrada a quarta etapa da Volta a Portugal em bicicleta. Liga, Paulo Miranda, Figueiró dos Vinhos, à Torre, na Serra da Estrela.
2: A Volta a Portugal deixa a planície para trás e sobe finalmente à montanha. A quarta etapa liga Figueiró dos Vinhos à Torre, na Serra da Estrela, num dia que pode começar a decidir a classificação geral. Pelo caminho há duas metas volantes, em Castanheira de Pera e Silvares, três prémios da montanha de terceira categoria, de Riada de Cima, Portela de Gavião e Portela de Armadouro, uma de segunda no Braçal e, claro, a subida mítica à Torre. A meta está instalada a 1.434 metros de altitude e no ponto mais alto de Portugal continental, os favoritos já não vão conseguir esconder as cartas. A chegada está prevista para as 17h30.
0: Daqui a pouco, o final da etapa, a etapa que está a começar agora, Rui Oliveira partiu com a camisola amarela.
3: Muito obrigada, voltamos a atualizar toda a informação daqui a uma hora. Para já, voltamos à melhor música sempre, como prometido. E vamos lá, então, à primeira de todas, Drácula, que junta Tame Impala a Jenny, neste início de tarde de domingo aqui na sua rádio comercial. Que para alguns é domingo, para outros é só mais um dia de férias, não é? Boa viagem, eu sou a Tecas, fico consigo até às 4.

Os 4:30 na Rádio Comercial com esta Meu Amor Dorme Bem. Eu sou a Tecas e quem me conhece sabe que eu ando sempre à caça de trucas e dicas para dormir melhor e adormecer mais rápido. E nesta semana descobri um novo truque. Vou partilhar consigo. Portanto, parece que, segundo um estudo, ler durante 6 minutos antes de ir dormir é o suficiente para adormecer mais rapidamente e ter um sono mais profundo. Fica aqui a dica, experimente e depois diga-me se resultou ou não. Agora o Alex Warren. 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

A Sia na Rádio Comercial, que na semana passada teve um especial destaque na rubrica da Filipa Galrão. Vou contar uma canção, ela que falou sobre a Titanium, que junta o David Guetta à Sia. A Sia que não estava muito a favor da sua voz aparecer nesta música, mas no final agradeceu, porque não só catapultou a sua carreira, como também ajudou a pagar uma casa. Ela própria diz isto. Vamos continuar com a melhor música sempre. E já sabe, se quiser ouvir mais episódios de Vou Contar uma canção de Filipa Galrão, é só ir até ao Reggae, está tudo lá.

0: James Morrison e a Nelly Furtado juntos nesta Broken Strings na Rádio Comercial. Já a seguir, a melhor música sempre segue com os Calema, eles que atuaram em Cantanhede esta quinta-feira na Expo FACIC e vão estar também no Festival no Crato. Vão atuar no dia 28 de agosto, juntamente com a Sara Correia e também com os Delfins.
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0: Adele com a música Skyfall que fez para o filme do 007. E se falamos em filmes, falamos obviamente de Hollywood Express.
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0: E cá estamos de novo para atualizar toda a informação antes de voltar à melhor música sempre.
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2: E começamos com o mapa dos incêndios. Está para já controlado o fogo que começou em Parambos ontem no concelho de Carraseda de Anciães. Ativo, no entanto, no mesmo concelho está um outro fogo em Linhares. Há pouco estavam cerca de 150 operacionais no terreno. Mas há também mais uma preocupação da Proteção Civil. Nesta altura, com mais de 160 operacionais, é em Vila Pouca de Aguiar, distrito de Vila Real. No local estão 170 operacionais, apoiados por 43 viaturas e 8 meios aéreos. Não há para já casas em risco. Mas ao local, neste caso a Vila Pouca de Aguiar, estão a chegar mais reforços para combater o incêndio que arde numa área de mato. E por falar em incêndios, o presidente

0: da República garante que ficou muito por fazer desde 2017, na altura dos incêndios de Pedrógão Grande. António José Seguro foi crítico em relação às medidas que ficaram por cumprir.
1: Muito ficou por fazer depois dos relatórios interiores dos incêndios de 2017. E essas falhas reduziram a nossa capacidade de resposta aos grandes incêndios do ano passado. É urgente evitar que as medidas propostas fiquem na gaveta, adiadas sine die.
0: António José Seguro, hoje, na cerimónia dos 150 anos da Associação Humanitária dos Bombeiros Voluntários da Guarda. Há mais 4 jogos da primeira jornada da Liga Portuguesa de Futebol ao longo deste domingo. O primeiro jogo é só às 6 da tarde, portanto, daqui a 3 horas, no Dragão. O campeão Porto recebe o Alverca, estreia do técnico Sérgio Ferreira na Primeira Liga, o treinador do Alverca. Depois, à porta fechada, a partir das 8:30 da noite, o Benfica recebe o Académico de Viseu, regresso do Académico quase 40 anos depois à Primeira Liga, ainda às 8:30. E Moreirense Braga e o Gil Vicente Rio Ave. A jornada só termina amanhã com o Nacional Santa Clara. O destaque de ontem foi para o empate, aliás, do Sporting na Amadora. 2-2 foi o resultado final.
2: Muito obrigada. Voltamos então agora aos 40 minutos de música seguida. Temos Sam Smith, Ana Moura, Somber, Avicii. A primeira que ouve é a The Ray, Where Is My Husband?

Ana Moura na Rádio Comercial com as suas andorinhas em casa, no carro, em todo lado. Por acaso, andorinhas em casa, no carro, não sei se dão muito jeito. Bem, continuando, não sei se têm velas perfumadas ou livros, jornais, material de leitura na sua casa de banho. Não sei se está preparado para isto, mas não é da realeza. Eu sei, é difícil, mas segundo a ética da realeza, portanto, ter livros ou mesmo jornais é considerado anti-higiênico, pelo que reis, rainhas, príncipes e princesas não colocam a leitura em dia dentro da casa de banho. Agora, fiquei sem perceber em relação às velas de cheiro. Eu acho que faz para... Ah, está bem. Pois, ali só cheira a rosas, não é? Pois...

0: Os Imagine Dragons na Rádio Comercial, eles que já atuaram na casa onde esta bonita família se vai reunir no dia 19 de dezembro.
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0: Pois é, já a seguir na Rádio Comercial o Vitor Clay e também a Alicia Keys.
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0: Alicia Keys na Rádio Comercial, a melhor música sempre. E agora uma pergunta para nos deixar todos a pensar. Será que estamos a aproveitar bem a nossa vida amorosa? Eu sei, uma pergunta profunda, mas é o título de uma notícia que fala sobre um estudo norte-americano da Universidade de Berkeley, acho que é assim que se diz, que diz que até chegar aos 40 anos, cada pessoa deve ter no mínimo 8 parceiros românticos. Ou seja, até assentarmos a sério com alguém, devemos namorar com pelo menos 8 pessoas. Não sei se concordo muito com isto, ou então não me dá muito jeito de concordar. Já a seguir, na Rádio Comercial, Miles Smith e Amor Eletro.
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0: Moreirense Braga e Benfica Académico de Viseu, no regresso do Académico quase 40 anos depois à primeira divisão, neste caso Primeira Liga, com o jogo na Luz à porta fechada. A jornada só termina amanhã com o derby, se quisermos, das Ilhas, Nacional Santa Clara, um dos jogos das Ilhas. De ontem, destaque para o empate do Sporting 2-2 na Amadora.
1: E se o Paulo Rico nos traz as notícias, o Paulo Miranda traz-nos o trânsito. Ou pelo menos as informações do trânsito. Esperemos que ele não exista muito. Olá, boa tarde, Paulo.

Paulistas, muito obrigada aos Paulos. Agora temos um não Paulo. Mas um Pablo Alborán no arranque dos 40 minutos de música.

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0: Pedro Brunhosa e Sara Correia na Rádio Comercial, em casa, no carro, em todo lado. Continuamos os 40 minutos de música seguida desta sua tarde de domingo ou tarde de um dia qualquer de férias, não é? Boas férias!
1: Viva

A Dua Lipa para a Rádio Comercial e depois dela segue-se mais uma princesa, uma rainha da pop, a Taylor Swift, com a música que fez para o último filme do Toy Story, viu esta semana, e aconselho muito, a mensagem é muito bonita, é um dos meus filmes favoritos de animação, portanto aproveita as férias e vá com os seus filhos, sobrinhos, irmãos mais novos, ou então faça como eu e vá com amigos, porque é daqueles filmes que vale a pena, e vale a pena ver em português. Fica agora então com I Knew It, I Knew You, na Rádio Comercial.

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0: Cardoso, Walk the Moon, com esta boa energia desta Shut Up and Dance na Rádio Comercial. Boa viagem, boas férias, se for caso disso. Hoje é dia 9 de agosto, não sei se já se perdeu nos dias, mas é dia 9 de agosto, é um domingo, e é o dia do melhor arroz doce que já comeu. Eu não quero saber de conversas, o melhor arroz é o da minha avó, ponto final parágrafo. Hoje também é o dia dos chapéus de sol que estão sempre a voar na praia. Eu não sei como é que nós decidimos a celebrar este dia, porque é das piores coisas que pode acontecer. Eu tenho medo que isto me aconteça e tenho medo de levar com um chapéu de sol. Portanto, vou para praias com pouco vento. Já a seguir na Rádio Comercial, o Dermot Kennedy.
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0: Bom domingo com a Rádio Comercial, eu sou a Tecas, agora as notícias.
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2: Daqui a uma hora o primeiro jogo deste domingo, da primeira jornada de Liga Portuguesa de Futebol, às

Mora o primeiro jogo deste domingo, da primeira jornada de Liga Portuguesa de Futebol. Às 6 da tarde, o Porto recebe o Alverca. Há duas alterações no 11 do Porto em relação ao jogo da Supertaça da última semana. Alberto Costa lesionado dá lugar a Martim. Gabri Veiga aparece, aliás, Pablo Rosário também deixa e entra Varela, assim que é, Alan Varela no lugar de Pablo Rosário em relação ao último 11. Bednarek recuperou e mantém-se no 11 inicial da equipa do Porto. Do lado do Alverca, destaque para a estreia do técnico Sérgio Ferreira. Estreia absoluta numa equipa sénior. Sérgio Ferreira foi adjunto de Carvalhal durante vários anos e nas últimas duas temporadas foi treinador dos sub-19 do Porto. Às 8:30 da noite, Benfica Académico de Viseu. O jogo é à porta fechada e também à mesma hora Moreirense Braga e Gil

0: clube da Arábia Saudita. Vai ser assim colega de Cristiano Ronaldo e de João Félix aos 25 anos de idade e depois de 6 épocas em Espanha. Salmo Costa, que esteve no Mundial por Portugal, vai jogar na Arábia Saudita. Mais de 160 pessoas continuam a combater esta hora o incêndio em Vila Pouca de Aguiar, distrito de Vila Real. No local há pouco estavam mais de 40 viaturas e 8 meios aéreos. Não há, no entanto, habitações em risco. De novo ativo está um incêndio em Parambos, que é a Razeda de Anciães. Este fogo tinha entrado em resolução esta manhã, mas voltou a reacender-se. Nesta altura tem 2 frentes ativas.
1: Agora atualizamos informações do trânsito com o Paulo Miranda. Olá, boa tarde.
2: Olá, muito boa tarde, Tecas, e vamos então começar com informações para a zona do Grande Porto. Atenção à A4, mantém-se um acidente que ocorreu já há cerca de 2 horas ao quilómetro 22, é na zona de Campo, antes ainda da saída para Campo, e por isso o trânsito está um pouco mais condicionado, precisamente na ligação de Amarante para o Porto. Estamos a falar de cerca de 5 quilómetros de fila para passar no local. Há também dificuldades na A3, a partir do nó da A4 para a circunvalação e para a via de cintura interna. Vai encontrar também paragens na A28, na passagem pela Ponte Lessa, Avenida AEP, em direção à VCI. Do lado de Gaia, a A44 com sinal amarelo para entrar na A1 na zona de Coimbrões. Há ainda trânsito compacto na A20, na zona de Avintes, em direção à Ponte do Freixo, onde há abrandamentos também até à passagem pela zona de Bonjoia e saída para as Antas. Atenção, porque há jogo de futebol nas Antas e, naturalmente, os acessos ao Estádio do Dragão estão um pouco mais complicados. Também a via de cintura interna, naturalmente, com trânsito lento desde antes do nó da A3 até à saída para as Antas. Fica ainda a informação para a Estrada Nacional 308, ao quilómetro 5, na ligação de Viana para Barroselas. Temos a informação de que há acidente e o trânsito está aí também um pouco mais condicionado. Já na zona da Grande Lisboa, a A2 tem fila a partir da Baixa de Almada para a 25 de Abril, sem problemas, Autoestrada de Cascais, Segunda Circular, Autoestrada do Norte, em direção ao Norte, Sacavém. Por último, informação para a A1, zona de Coimbra, há acidente ao quilómetro 193, no sentido Lisboa-Porto, e o trânsito está por aí mais condicionado. Para mais informações de trânsito, número verde, Rádio Comercial 800-2020-10, é nacional e grátis.
1: Ora bem, a parte da informação já está toda atualizada, agora falta atualizar, lá está, a melhor música sempre. Tenho Emily Sandé, tenho António Zambujo, Rosalía, Álvaro de Luna, Olivia Rodrigo. A primeira de todas é de um senhor que esteve aqui há pouco tempo, no Nós Alive, primeira vez em Portugal. E ele chama-se Teddy Swims. Deu um grande, mas um grande concerto. E esta foi uma das que mais reuniu fãs a cantar Mr. Know It All.

0: Os Mumford & Sons com esta I Will Wait na Rádio Comercial. E se está à espera que volte a tocar a melhor música sempre, então continuo desse lado, que é logo depois disto que chega a Elisa, o Tiago Nogueira e também a Avril Lavigne. Boa viagem e boas férias. Por acaso não sei se amanhã já é dia de voltar ao trabalho, mas aproveita ainda este, dia, este último dia de férias.
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0: Avril Lavigne na Rádio Comercial com esta Complicated a tocar. E nada pode ser complicado quando se está de férias, não é? Quer dizer, eu sou capaz de lembrar de um ou outro cenário em que as coisas podem ser um bocadinho complicadas, mas estamos de férias, não é? Compensa. Bem, já a seguir, quem não está de férias é a Mariana Pinto e o André Penin, eles que trazem as 20 músicas mais votadas por si em radiocomercial.pt. Portanto, a partir das 6 da tarde, mais um TNT a todos no top. Quem é que será que hoje está no topo, que ocupa o primeiro lugar? Será que a música do Pedro Santos continua pela terceira semana consecutiva em primeiro? Não sei, vai ter de descobrir, mas só descobre ouvindo. Eu sou a Tecas e volto daqui a uma semana, porque vou estar uma semana de férias. Que bom!
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0: Já vamos ao jogo do Porto, primeiro deste domingo da Liga Portuguesa, primeira jornada. Para já, ciclismo com novo líder na Volta a Portugal em bicicleta. Alexis Guérin venceu a Isolado, a quarta etapa da Volta a Portugal. Foi há poucos minutos, terminou assim na Covilhã como líder isolado. Alexis Guérin, o francês, é assim um novo líder da Volta a Portugal, destornando o Rui Oliveira, que tinha a camisola amarela. Alexis Guérin venceu isolado no Alto da Torre, passa assim a liderar a volta. A etapa foi entre Figueirão dos Vinhos e a Torre, na Covilhã. Amanhã, etapa 5, entre Anadia e Águeda. Vai jogar-se no Dragão, faltam poucos segundos. Porto Alverca é o primeiro jogo deste domingo e também o primeiro jogo do campeão nacional na nova Liga 26-27. Martim Fernandes e Alan Varela são as novidades no 11 em relação ao jogo da Supertaça da última semana. Bernard Eck recuperou fisicamente, mantém-se assim no 11. Do lado do Alverca, o destaque vai para a estreia absoluta do treinador Sérgio Ferreira, técnico que foi dos sub-19 do Porto na época passada e tinha sido adjunto de Carvalhal. Estreia-se hoje na primeira Liga ao serviço do Alverca. Mais logo, 8:30 da noite, à porta fechada, Benfica Académico de Viseu. Também às 8:30 da noite, Gil Vicente Rio Ave e Moreirense Braga. A jornada termina amanhã com o Nacional Santa Clara. Há mais um português a jogar no Al Nassr da Arábia Saudita. Samu Costa, que estava no Mallorca de Espanha, foi oficializado durante esta tarde no clube onde jogam também Ronaldo e João Félix. Está praticamente dominado o fogo em zona de mato de Vila Pouca de Aguiar. Este incêndio tem, no entanto, uma frente ativa, mas está praticamente dominado. No local, há pouco, por precaução, cerca de 170 bombeiros. Está de novo ativo também o incêndio em Parambos, Carraseda de Anciães. Este fogo tinha entrado em resolução esta manhã, voltou a reacender-se com duas frentes ativas. Entretanto, a Polícia Judiciária deteve um homem fortemente indiciado por três crimes de incêndio florestal entre julho e agosto em Vila Nova de Poiares. O homem vai ficar em prisão preventiva. 6 horas em ponto. Paulo Miranda, boa tarde. Como está o trânsito nesta tarde de domingo?
1: Para já temos a informação de um acidente na A4, no quilómetro 27, na ligação de Amarante para o Porto, com corte de via esquerda. Fica entre Parada Baltar e as portagens de Paredes. Já também a informação de acidente agora no IP3, ao quilómetro 46, na zona de Souzelas, na ligação de Viseu para Coimbra. E há também um acidente na A1, ao quilómetro 255, é na zona de Estarreja, no sentido Lisboa-Porto. Quanto ao trânsito na cidade do Porto, há maior movimento na Avenida da AEP e na via de cintura interna na passagem pelo nó da A3. Vai encontrar também fila na passagem pela zona de Mindelo, em direção a Lavra, na A28, na ligação de Viana para o Porto. Já na cidade de Lisboa, trânsito a circular com maiores dificuldades na Nacional 117, Cabos de Ávila. Há acidente, trânsito aí mais complicado. Há agora também acidente na Cril, junto à saída para Alfragide, para a zona comercial, e naturalmente o trânsito está aí também um pouco mais complicado. Para a ponte 25 de Abril, há abrandamentos a partir do Feijó, acesso Sonó de Almada com sinais amarelos. Para mais informações de trânsito, número verde Rádio Comercial 800-2020-10 é nacional e grátis.
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0: Começa agora mais um TNT Todos no Top aqui na Rádio Comercial. Boa tarde, boas férias, se estiver de férias. Eu sou a Mariana Pinto, estou com o André Penin. André, diz olá.
1: Olá.
0: Olá. Estamos aqui os dois consigo até às 8 da noite com as 20 músicas mais votadas desta semana.
1: E para votar é onde? Em radiocomercial.pt.
0: Muito bem, antes de começarmos então a olhar para a tabela desta semana, eu preciso urgentemente desabafar. Eu tenho de desabafar.
1: Já? Ainda
0: sim.
1: Agora?
0: Ok. Porque...
1: Então estava mesmo engordado.
0: Tá.
1: Sim.
0: E eu preciso de alguém que concorde comigo nisto. Então, eu este fim de semana, ontem, fui à praia e eu já vi muita comida estranha na praia. Estamos habituados à bola de Berlim, à fruta, às saladas, mas eu nunca tinha visto.
1: Não acho nada disso estranho, não é?
0: Não, isto é o normal.
1: Sim.
0: Eu nunca tinha visto um pai de família a sacar de uma panela com sopa. Com sopa. Ele trouxe a concha da sopa, pratos, e começou a servir a família. Com um panelão de sopa.
1: Eu acho isso bem. Quer dizer, vamos passar o dia à praia,
0: André,
1: mas a sopinha tem que comer.
0: André,
1: toda.
0: Desculpa, não podes lidar com isto com essa cara de nunca, normalidade.
1: Nunca vi sequer.
0: Como é possível? É que até um sushi seria mais normal para mim na praia do que uma panela de sopa quente, ainda por cima, com calor.
1: Não, nunca vi. Acho estranho, claro, mas admiro essa pessoa.
0: Levou a concha. Eu fiquei mais impressionada quando ele saca da concha e começa a servir sopa. Não, para mim não dá. Eu nem tenho muita fome na praia, mas eu também não passo um dia inteiro na praia.
1: Sim, tu só
0: eu
1: vais,
0: vou só à tarde.
1: Só vais depois.
0: Se tiver fome, vou ali ao bar.
1: Ali ao bar.
0: Como, sei lá, uma Sandes. Bom,
1: não.
0: Vamos olhar para a contagem.
1: É melhor, que nós aqui discordamos de muita coisa.
0: Começamos pelo número 18. Aqui temos uma grande descida. Taylor Swift desce 10 lugares com I Knew It, I Knew You.
1: No número 19 temos Edmundo Inácio com Vida de Cão. Está na mesma posição da semana passada.
0: E começamos, como sempre, pelo número 20. Aqui temos uma novidade. É a música nova da Mariana Pereira e do Murta. Chama-se Se Eu Fosse a Ti.
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0: estou eu.
1: Porquê, Mariana?
0: Triste, chateada com a vida, porque às vezes as coisas acontecem e eu não percebo porquê, porque eu não mereço.
1: Ok, mas partilha comigo, o que é que se passa?
0: Brandi Carlile.
1: Sim.
0: Cancelou.
1: Ah, pois foi.
0: Que, aliás, é que não é só o que... Calma, eu vou por partes. O que me enerva é... Ela adiou, e está tudo bem adiar, não sei o que aconteceu, tem todo o direito, muito bem. Adiou toda a tour do Reino Unido e da Europa para a altura da primavera, portanto, para o próximo ano. Menos... menos o concerto de Lisboa, isto é possível. Portanto, ela reagendou todos, menos o de Lisboa.
1: E tu tens uma ligação emocional.
0: Cala-te, não me enerves. Estou muito enervada com isto, pois tenho, porque eu gosto muito da música The Story, que sim, vamos ouvir agora, não quero saber. Vamos ouvir, mas eu estou muito triste, porque se calhar agora, sei lá, tenho de ir... Olha, vou a Madrid. Vê-la, não sei se ela vai à Espanha,
1: para
0: mas...
1: Para quem nos está a ouvir, fica a saber que esta música passou no casamento da Mariana.
0: Pois foi! E foi um momento lindo ou não foi, André?
1: Foi sim, senhor.
0: Choraste?
1: Chorei. Não, claro que não.
0: Ai, mas tu és uma pedra e já todos sabemos disso. Bom, estamos tristes, estamos...
1: Não é fácil
0: estamos,
1: chegar ao meu lado emocional.
0: Não é essa agora, essa é daqui a bocadinho.
1: Está bem.
0: Agora ficamos com a Brandi Carlile, apesar de eu estar um bocadinho triste. Uhum. Pronto, Brandi, eu perdoo-te. Vamos ouvir The Story agora. É o primeiro extra da contagem de hoje.
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0: está na hora de fazermos novamente uma paragem na contagem do TNT para mais um extra. E esta semana decidimos partilhar consigo artistas que nunca vimos ao vivo, mas que gostávamos muito de ver. Eu digo-te uma coisa, André. Se eu morro antes de ver Billie Eilish, eu não sei o que é que te faço.
1: Também nunca vi.
0: Nunca vi. E gostava. Adorava ver.
1: Adorava.
0: Não sei se está nos planos dela vir a Portugal. Não sei se achas que temos de ligar. A quem é que se liga?
1: Vou mandar uma mensagem.
0: À própria?
1: Sim.
0: Ah, está bem. A dizer.
1: Billie. It's time to come to Portugal.
0: Pronto, então enquanto o André manda a mensagem, eu vou buscar aqui uma das minhas favoritas dela, do último álbum. Onde é que está? Está aqui.
1: Ah, é
0: Lunch, pode ser?
1: Pode.
0: Vamos
1: Gosto muito de Lunch.
0: Já foi. Eu já estou a pensar no dinner.
1: Sim, mas estamos mais ou menos na hora do lunch.
0: Vamos ouvir a Billie.
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0: Eu sou a Mariana Pinto, estou com o André Penin e está no ar mais um TNT Todos no Top. Já vamos voltar à contagem, porque antes disso temos de falar. No fundo, vou fazer outro desabafo.
1: Mariana, estás em hoje... me diz. O que é que se passa?
0: Então, o que se passa é, eu tenho pensado que se calhar está a chegar à altura em que eu, mais tarde ou mais cedo, vou ter de mudar de casa.
1: Ok.
0: E desabafei sobre isto no outro dia contigo, André. Ele já se está a rir porque já percebeu onde é que eu quero chegar.
1: Isto é mais ou menos uma queixa de Mariana.
0: Eu desabafei com o André e disse-lhe, olha, eu acho que no dia em que sair desta casa vou chorar muito, porque foi a minha primeira casa, vivi lá muitos anos solteira, sozinha, muita coisa aconteceu ali e acho que me vai custar. E eu estou a dizer isto ao André. Repara.

0: feira, sozinha, muita coisa aconteceu ali e acho que me vai custar. E eu estou a dizer isto ao André. Repare, pense bem, ouça-me. Eu estou a dizer isto ao André, já quase com uma lágrima no olho. E ele não quer saber, porque ele diz: ah, eu já mudei imensas vezes e nunca chorei. Portanto, tu és uma pedra. Tu nem quando saíste da tua primeira casa choraste?
1: Não. Não, não mesmo. Não, nunca tive uma ligação assim emocional. A uma casa. Não.
0: Não.
1: Sei lá, a casa dos meus pais, que eu vivi mais tempo, claro. Mas mesmo quando saí de casa dos meus pais, eu estava radiante por ir morar.
0: Sim, claro. Eu também. Eu também. Mas
1: depois vivi sozinho, vivi com amigos, vivi com um primo.
0: E nunca te custou nada?
1: Não, nada.

0: vivi com amigos, vivi com primo.
1: E nunca te custou nada?
0: Não, nada.
1: Tu és uma pedra.
0: Sim.
1: Tu tens uma pedra no sítio do coração, portanto eu não posso desabafar com o André sobre estas coisas, está a perceber? Porque eu sinto-me, olha, emocional, como diz Fernando Daniel, muito emocional, emocional quando falo destas coisas, e com ele não dá, porque tu não compreendes, tu não tens sentimentos.
0: É um bocado por aí.
1: Ai, pronto, já desabafei. Sim. Podes agora dizer o que tu quiseres.
0: Então vá, no número 13 desta semana do TNT, sim, temos mais uma entrada nova, são os vizinhos com vizinha do primeiro andar.
1: Ok, no número 14 temos Tame Impala com Dracula, que esta semana, para grande infelicidade minha, desce 10 lugares.
0: Eu também fico triste. Também fico triste pelo meu irmão.
1: Mas olha, já a seguir temos música nova.
0: Fico feliz pela Bárbara Tinoco.
1: É isso.
0: Que também é uma entrada.

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1: Seguimos a contagem do TNT com duas músicas com destinos muito diferentes esta semana. Uma sobe 4, outra desce 4. Quem desce 4 é a Bárbara Bandeira com o Manel, está no número 11.
2: E quem sobe 4 é a Olivia Rodrigo com música nova, chama-se Stupid Song e agarra o número 12 do TNT desta semana.
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1: Ah, e o throwback desta semana que a Mariana está aqui, que não se aguenta.
2: Ai, ai, ai, é que é assim, eu vi esta notícia esta semana e fiquei histérica. Estou doida. Porquê?
1: Ela não se cala com isto.
2: Eu acho que há pessoas que não sabem disto. Portanto, André, deixa-me falar.
1: Anuncia.
2: Então, eu não sei se sabe, mas o primeiro filme do Harry Potter, que é só a minha saga favorita de sempre, saiu há 25 anos.
1: Nunca vi.
2: Foi há muito... O quê? Já não quero dizer o que ia dizer. De repente não interessa. Tu estás a brincar comigo. Como
1: nunca
2: é que eu não
1: vi,
2: sabia isto sobre ti?
1: Nenhum Harry Potter.
2: Tu nunca... O que é que estás aqui a fazer sequer? O que é que estás a fazer aqui? Vai para casa ver já todos de uma vez. André, como é que isto é possível? É assim, se nunca viu...
1: Não me diz nada.
2: Se está armado em parvo como o André, porque eu acho que as pessoas que nunca viram, é assim, nem sabe o que é que está a perder. André, vai para casa a seguir e vais ver.
1: Tchau.
2: O que eu ia dizer era, saiu esse filme do Harry Potter há 25 anos. Assim como o primeiro do Shrek também saiu há 25 anos. E o que é que...
1: Esse eu vi.
2: Vá lá também, de fogo, se me dissesses também não tinhas visto o Shrek. Então, o que é que vai acontecer? Para celebrar estes 25 anos destes dois filmes, estes dois filmes vão estar em exibição nas salas de cinema aqui em Portugal.
1: Fixe.
2: É muito fixe. Portanto, eu queria ver os dois. Como eu já vi o Harry Potter 10 mil vezes, vou ver outra vez.
1: E é desta vez que eu vou ver o Harry Potter.
2: Olha, vem comigo, é isso. Vem comigo. Portanto, isto vai acontecer. E atenção, na exibição do Harry Potter, vai poder ver não só o filme, como vai poder ver 12 minutos de imagens extra dos bastidores. Eu sou doida por ver bastidores,
1: Mariana,
2: de cenas.
1: Por isso é que eu nunca vi, porque estava a aguardar para esta relação especial.
2: Quer saber?
1: Tive 25 anos a resistir.
2: André, queres saber as datas?
1: Portanto,
2: Harry Potter vai estar durante uma semana em exibição nas salas de cinema a partir do dia 27 de agosto e o Shrek vai estar a partir do dia 10 de setembro.
1: E o que é que isto tem a ver com o throwback? O que é que vamos ouvir?
2: Olha, tem a ver que eu fui buscar uma das nossas músicas favoritas, que eu sei que é, existe em comum,
1: okay,
2: faz parte da banda sonora do filme do Shrek. Aliás, eu ouço isto e isto para mim é Shrek. Portanto, vamos ouvir Accidentally in Love no TNT Throwback desta semana, no fundo para festejar estes 25 anos.
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0: Começamos com o futebol, intervalo no Dragão, primeira jornada da Liga. O campeão nacional vence o Alverca por 2-0, golos ambos de penalti, um a abrir a primeira parte e outro a fechar a primeira parte, porque estamos no intervalo. Os golos foram de André Silva e de Gabri Veiga. Este é o primeiro jogo deste domingo da primeira jornada da Liga de Futebol, Porto 2, Alverca 0, em tempo de intervalo. Daqui a hora e meia, os restantes três jogos deste domingo. Benfica a receber o Académico de Viseu, o jogo é à porta fechada, é também o regresso do Académico de Viseu quase 40 anos depois à Primeira Liga. O Gil Vicente recebe o Rio Ave e o Moreirense recebe o Braga. A jornada a primeira desta Liga 26-27 só termina amanhã com o Nacional Santa Clara. Há um novo líder na Volta a Portugal em bicicleta. Alexis Guérin venceu isolado a quarta etapa da prova. Terminou na Covilhã. Alexis Guérin é assim o novo líder de resgate à camisola amarela que era de Rui Oliveira. Alexis Guérin venceu isolado no Alto da Torre. Passa assim a liderar a prova. A etapa foi entre Figueiró dos Vinhos e a Torre. Amanhã etapa 5 entre Anadia e Agda. Boas notícias para o combate aos incêndios. Está de novo dominado o fogo em Carraseda de Anciães. Este incêndio já tinha entrado em resolução durante a manhã, voltou a reacender, mas com duas frentes ativas e agora volta a ficar controlado na última hora. Também praticamente dominado o incêndio em zona de mato de Vila Pouca de Aguiar. Este incêndio tinha uma frente ativa. Está praticamente dominada essa frente ativa. No local, ainda assim, há pouco estavam quase 150 operacionais. Sete horas, hora mais do que certa para fazermos novo ponto de situação no trânsito. Paulo Miranda, mais uma vez, boa tarde.
1: Vamos então começar com informações. Boa tarde, Paulo Rico, nesta altura para a Avenida AEP e também para o final da A28 em direção ao Porto com sinais amarelos. Também ainda na A28, mas na zona de Lavra, o trânsito está também bastante compacto em direção ao Porto. Passando para a via de cintura interna, lentidão na passagem pelo nó da A3. Há também resistência agora na zona de Lisboa para a ponte 25 de Abril. Vai encontrar abrandamentos logo a partir da baixa de Almada. Mantém-se o trânsito intenso na Cril, no troço entre Pinamanique e a saída para a Nacional 117 e para a zona de Alfragide. Quanto às ligações dos Cabos de Ávila para a Amadora, na sequência de acidente, também ainda vai encontrar alguns abrandamentos. Na autoestrada de Cascais não há quaisquer dificuldades, a Marginal também com trânsito regular em ambos os sentidos, sem problemas há um em direção ao nó de Sacavém. Para mais informações de trânsito, número verde Rádio Comercial 800-2020-10 é nacional e grátis.
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3: É isso mesmo, está a ouvir o TNT Todos no Top, comigo André Penin e com a Mariana Pinto.
4: Olá.
3: Esta é a Rádio Comercial. Boas férias se estiver de férias, bom trabalho se estiver a trabalhar, bom fim de semana se estiver de fim de semana. Seja como for, aproveite.
4: Já vamos a meio da tabela das 20 músicas mais votadas desta semana, já vamos olhar para o número 9, mas antes disso, eu estou a perceber que hoje é o meu dia de desabafar.
3: Ok, desabafa, Mariana.
4: Eu acabei de dar conta que preciso desabafar sobre outra coisa.
3: Manda isso cá para fora.
4: Então, porque eu fui muito criticada no outro dia e já sei que vou ser por ti também.
3: Ok.
4: Porque fui jantar com os amigos e fomos todos a um restaurante de francesinha.
3: Ok. Onde?
4: E eu pedi, foi

0: Peço desculpa, pode repetir. Desde quando é que o ovo é o melhor da francinha? O melhor da francinha é o molho, ponto final.
1: Eu estou aqui a pensar para onde pegar em tudo o que acabaste de dizer.
0: Imagina, eu cheguei a ouvir, prefiro que a francinha venha sem molho do que venha sem ovo.
1: O quê?
0: O quê? Ah!
1: Atenção, eu acho que a francesinha tem que ter ovo, mas daí a dizer que o ovo é o melhor da francesinha...
0: Não, o ovo, desculpa, André.
1: Isso é parvo.
0: Pensa lá comigo, dá-me a mão e pensa comigo. O ovo não é desnecessário? No meio daquela salganhada toda que já está ali, já tem tanta coisa.
1: Primeiro,
0: o ovo não é preciso.
1: Tens a mão um bocado transpirada, posso largar?
0: Nós nem demos a mão, é mentira, é que ele mente. É

0: sushi e das gyozas e do sei lá, ramen. E do ramen e do patapkin. Adoro dizer patapkin.
1: Atenção, eu também gosto muito de comida japonesa e chinesa, mas a italiana para mim está acima. E ainda acima dessas está a comida mexicana.
0: Ah,
1: eu
0: gosto.
1: Adoro.
0: Também gosto.
1: Não chega à italiana, mas...
0: Mas às vezes põe muito picante.
1: E não há nada de errado nisso.
0: Há um bocadinho, André. O picante é bom, quer ver?
1: No México eu comi picante ao pequeno almoço.
0: Ai, o quê? Ai, és desses que põem o picante na omelete ao pequeno almoço?
1: Não, já vinha. Já foi preciso pedir.
0: Ou seja, eu um dia se for ao México...
1: Sim, sim.
0: No fundo não vou comer nada porque eu não adoro picante. Bom, e depois de ter visto esta entrevista do Shawn Mendes, fiquei com muita vontade de comer sushi e de comer comida chinesa, portanto, quem sabe não será o

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1: Boa tarde e bom domingo. Está no ar o TNT Todos no Top, o programa em que ouvimos juntos as 20 músicas mais votadas da semana. Está comigo André Penin e com Mariana Pinto até às 8 da noite. E atenção, eu queria falar aqui de uma coisa, Mariana. Não sei se estás à espera disto. Não sei se tu lembras.
2: Eu vindo de ti, já tenho medo de tudo.
1: Mas esta semana nós estávamos os dois a cuscar forte.
2: Nós na fofoca, sim. Nunca acontece.
1: E de repente aconteceu um momento de silêncio e eu disse, pronto, ficámos sem assunto.
2: Ai, pois foi! Isto foi muito engraçado.
1: E a Mariana ficou chocada porque nunca ninguém tinha dito
2: isto. Nunca ninguém assume isto, não é? Normalmente, quando estamos a falar com uma pessoa, quando fica sem assunto, simplesmente fica um silêncio e vai cada um para o seu lado, não é? E o André exteriorizou, sim, o que estava na cabeça dele.
1: E decidi pontuar a conversa do género, olha, ficámos sem assunto.
2: Mas isto era muito mais fácil se as pessoas passassem mesmo a dizer isto. Porque assumias, ficaste sem assunto e adeus.
1: Adeus.
2: Não estás ali a puxar um assunto à força.
1: Agora imagina num date.
2: Ah, que chatice.

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1: Está na hora do último extra da contagem de hoje e esta semana decidimos partilhar consigo artistas que nunca vimos ao vivo e gostávamos muito de ver. Eu há pouco partilhei que gostava de ver a Billie Eilish, nunca vi.
2: Também nunca vi.
1: E o André agora vai partilhar o artista que nunca... Eu não sei qual é, ainda não me disseste.
2: Mariana, vais ficar surpreendida.
1: Vou?
2: Porque o
1: Quem
2: artista
1: é?
2: Que eu nunca vi e gostava de ver é um artista que tu já viste muitas vezes.
1: Muitas vezes. Mas eu gosto.
2: Mas mesmo
1: assim,
2: muitas
1: gosto.
2: Vezes.
1: Eu vou perguntar se gosto. Já vi é porque gosto.
2: Assim, não falas de outra coisa.
1: É o Bruninho. Nunca viste?
2: Nunca vi Bruno Mars.
1: Ah, nem sabes o que perdes.
2: Nunca vi, gostava de ver, porque acho que é daqueles concertos karaoke, sabes as músicas todas e cantas todas.
1: Sim.
2: E tenho muita pena, gostava de vê-lo ao vivo.
1: Eu também nunca vi, gostava muito de vê-lo ao vivo.
2: Manda-lhe mensagem, a dizer para ele vir a Portugal para o ano.
1: Estou, Bruninho.
2: Se eu puder ir neste ano, pode ser.
1: Bruninho, meu querido.
2: Sim, manda-lhe mensagem.
1: Venha cá.
2: Enquanto a Mariana manda esta mensagem, eu vou revelar que a música que escolhi é Finesse.
1: É tão bom, vamos ouvir Bruno Mars.
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1: Chegamos ao número 2 do TNT, todos no top, e quem está no segundo lugar é o mesmo artista que estava na semana passada.
2: Portanto, está a fazer-se de difícil, mas eu acho que ele está, no fundo, a ameaçar o primeiro lugar.
1: Uhum.
2: Do estilo, eu estou aqui, no segundo.
1: Cuidado comigo!
2: Cuidado!
1: Cuidado comigo!
2: Porque eu descer já não deixo, eu saí daqui é só para cima. E estamos a falar de quem? Eu adoro esta música.
1: Fala assim, em português.
2: Sim. E abanar assim o dedo como eu estou a abanar, uhum. Sabes?
1: E a anca?
2: E a anca. Somber com Homewrecker continua então no número 2 do TNT, todos no top, e vamos ouvir agora.
1: É como está muito calor, vamos todos pela Somber.
2: Que estupidez.
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1: E agora sim chegou o momento mais aguardado do TNT Todos no Top. Vamos saber quem está em primeiro lugar. Vamos saber, no fundo, qual é a música favorita dos ouvintes da Rádio Comercial do momento.
2: E é uma estreia no primeiro lugar.
1: Pois é.
2: The Great Divide, de Noah Kahan. E atenção, este é um artista que eu acho que tem demasiados agás no nome.
1: Sim.
2: Ele tem demasiados agás, que é Noah Kahan, e nunca sabemos muito bem como dizer.
1: Aliás, eu confesso que prefiro que a partir de agora seja sempre tu a dizer este nome, porque eu sempre que digo o nome dele, digo mal.
2: Ok, então, no número 1 do TNT, subiu 12 lugares. Está a música The Great Divide, de que artista, Mariana?
1: Ai, que chatice, Noah. É o Noah. Não vou dizer o apelido, recuso-me, Noah. É o Noah no número 1 do TNT desta semana.

0: E termina assim mais um TNT Todos no Top. Já acabou.
1: Já acabou, mas estamos de volta no próximo domingo a partir das 6 da tarde. Até lá, já sabe, vote nas suas músicas preferidas em radiocomercial.pt.
0: Este TNT Todos no Top contou com programação de Roberto Salgueiro, sonoplastia de Nuno Gonçalo e apresentação, como é que tu costumas dizer, André?
1: Destes dois grandes cromos,
0: André Penin e Mariana Pinto. Obrigada por ter estado connosco desse lado. Boas férias, aproveite, partilhe menos coisas no Instagram, só para não fazer inveja aqui à malta.
1: Ah, ok, eu achei que era para viver o momento, mas não, é só para não fazer inveja.
0: Não, é só porque eu não quero ver, fico com inveja, não quero ver mais pernas na praia.
1: Salsichas
0: na praia.
1: Um beijinho. Uma boa semana.
0: Beijinho.

agora em quinto lugar. Eu fico muito, muito, muito orgulhosa por isto estar a acontecer. E atenção, pode votar em três músicas de cada vez, ok? Há muita música para votar. Radiocomercial.pt já pode começar a votar no top da próxima semana. Agora, o Damiano David.

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2: Para sempre é o Dengás com o seu Jorge, aqui na Rádio Comercial, a melhor música sempre, em casa, no carro, em todo lado. O Dengás que hoje está de parabéns, parabéns ao Dengás. Não vou dizer a idade porque não se diz. Nós, a partir de uma certa idade, deixamos de dizer a idade. O que só por si já mostra que temos alguma idade. Bom, mas não vamos falar sobre isso, senão eu vou começar a ficar deprimida. Dengás, muitos parabéns e um beijo muito arrojado aqui de toda a equipa da Rádio Comercial. Quer dizer, o arrojado é só meu, os outros beijos, enfim, do resto da equipa. Love Yourself, o Justin Bieber, agora nestes 40 minutos, sem pausas.

0: Times Like This, os Foo Fighters, que foram os grandes reis do Nós Alive este ano. Aliás, foi o primeiro dia, acho eu, que esgotou mesmo, foi o dia dos Foo Fighters Live este ano. Aliás, foi o primeiro dia, acho eu, que esgotou mesmo, foi o dia dos Foo Fighters. Deram um grande show, eles são mestres e nunca desiludem. Melhor música sempre, em casa, no carro, em todo lado. Eles também nunca desiludem e está preparada uma reunião de família que upa upa.
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0: Something Just Like This são os Chainsmokers com os Coldplay aqui na sua rádio comercial, a melhor música sempre. Em casa, no carro, em todo lado. Hoje é dia de uma coisa que é comida. Aliás, é doce, é sobremesa. E que durante muito tempo eu não gostei, mas depois aprendi a gostar. Já lhe vou contar tudo. Já a seguir, Tame Impala com Jenny. 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

É uma das minhas preferidas aqui da Rádio Comercial. Chama-se Kiss Me, pertence a Mar. Eu adoro de paixão a voz da Mar. É uma das músicas que está em votação para o TNT, todos no top da lista de música nova que nós temos lá. E eu ainda estou a recuperar do top desta semana, porque a música da Leonora Roja subiu 13 posições, foi a subida da semana. Aliás, isto foi trepar o TNT todos no top, de 18º até ao 5º lugar. Ai, fica tão feliz, fica tão orgulhosa, a sério, que bom. Não somos só nós a gostar, há mais alguém que gosta também, isso é espetacular. É um orgulho mesmo, mesmo muito grande. E fiquei muito feliz, obrigada por este apoio. Mas, atenção, pode votar em 3 músicas de cada vez, tem lá muita música para votar, faça um top incrível. Pronto, é só aquilo que nós queremos. A votação já para a próxima semana, domingo, a partir das 6 da tarde, aqui na sua Rádio Comercial. Agora, os Lifehouse, nestes 40 minutos, sem pausas.

0: Say You Only Go, James Arthur, aqui na Rádio Comercial. A melhor música sempre, em casa, no carro, em todo lado. É um bocadinho mais tatuado do que eu, sim. Um bocadinho assim, grande. Você acha que eu tenho muitas tatuagens? E há quem ache, faz parte. Ui, o James Arthur, então, bate aqui a escala toda. Hoje é dia de uma coisa que eu já lhe vou dizer. É comida, é doce. E eu gosto muito. Para já, atenção a isto.
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0: Bom domingo com a Comercial e boas férias também. Uma ótima viagem. Já a seguir, o Pedro Santos.
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0: E Your Beautiful, James Blunt, aqui na Rádio Comercial, a melhor música sempre, em casa, no carro, em todo lado. Eu não sei se é guloso ou gulosa, eu já fui mais, eu confesso que agora já não sou tanto, mas há uma coisa que eu aprendi a gostar, eu não gostava quando, pronto, enfim, quando era criança, normalmente as crianças até gostam, eu não gostava, e aprendi a gostar assim já um bocadinho mais na vida adulta, e sempre ouvi dizer que a minha mãe fazia que era uma coisa espetacular, e realmente é. Hoje é dia do melhor arroz doce que já comeu. O melhor, lamento, é mesmo o da minha mãe. Se quiserem encomendar, eu posso tratar disso. Ela faz, deixamos aqui na rádio e depois vem provar. Não, se calhar é uma má ideia. Estou a meter-me por caminhos apertados. Mas pronto, hoje é dia de celebrar o melhor arroz doce que já comeu. E agora com isto ficou-me a apetecer arroz doce. É uma chatice, uma amassada. Por acaso uma amassada de peixe também já ia a esta hora. Enfim, já a seguir o Miles Smith.
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Agora, o Pablo Alborán no arranque de 40 minutos, sem interrupções.

Eu sou Young, Miley Cyrus, aqui na sua rádio comercial. A melhor música sempre em casa, no carro, em todo lado. Está quase a ir de férias, finalmente, tal como eu. Hooray, está quase. Só faltam algumas horas, é a partir da manhã. Ai, eu acho que mesmo a precisar, sabe? Já sinto o meu corpo assim a desligar. Eu normalmente tenho muita energia, muita mesmo. Mas quando se começa a aproximar, o dia em que vou de férias,

Os Musical Madness, aqui na Rádio Comercial. Melhor música sempre, em casa, no carro, em todo lado. Muito obrigada pela companhia desse lado. Até à meia-noite ainda estamos juntos. Se precisar do nosso número de WhatsApp, 910033759. Já a seguir, Afonso do Brás com Luís Trigacheiro. Eles que nos trazem o verão.

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0: noite é com ela. Ana Isabela Roja, na Rádio Comercial.
1: Até à meia-noite, ainda estamos juntos aqui na Rádio Comercial para mais uma hora arrojada. Já

0: Isabela Roja, na Rádio Comercial.
1: Até à meia-noite, ainda estamos juntos aqui na Rádio Comercial para mais uma hora arrojada. Já a seguir com o Luís Capaldi. A começar mais 40 minutos sem interrupções, a Sia, a Sara Correia, que no fim do ano vai dar dois grandes concertos com a

Quero é Viver, a Sara Correia aqui na sua comercial. Melhores músicas sempre, onde quer que esteja. Radiocomercial.pt, sempre com emissão online para todo o mundo. 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Agora, o Terry Swims, nestes 40 minutos, sem pausas.

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1: Olha, eu devo dizer-lhe que eu ando muito viciada nesta música. Um vício bom. Se eu fosse a ti, Mariana Pereira com Murta. Pá, esta música é espetacular, eu adoro. Esta cena do... Ai pá, adoro. Dou por mim a cantar constantemente. E assim que começa a passar na rádio, eu começo logo a cantar. Sabe mesmo bem ouvir. Mariana Pereira com Murta, aqui na Comercial, nestes 40 minutos, sem interrupções. Agora, os Nickelback.

0: Não estou a contar estrelas como os One Republic, não é? Counting Stars. Eu estou mesmo a contar os minutos para ir uns dias de férias. Não posso dar ao luxo de ir nem uma semana, nem duas. Adorava, mas não dá, não é? Nesta altura nós temos extra trabalho e é a minha maior altura de trabalho, é mesmo o verão, não é? Para nós que trabalhamos com música, com festas, com concertos, com festivais, não dá para tirar assim muitos dias seguidos, mas vou conseguir tirar uns diazinhos de férias, vai-me saber tão bem. Então já estou a contar minutos e contar segundos, porque é daqui a bocadinho a partir da meia-noite, tal como eu também vai de férias esta semana. Então, olha, não lhe vou dizer junte-se a mim, já não dá, a casa está cheia, o carro também, com miúdos e animais e não sei o quê. Mas boas férias também, estamos juntos esta semana. Já a seguir, não vamos estar juntos na rádio, mas vamos estar juntos de férias, naquela sensação de não há horários, não há nada. É só, olha, nem sei, é existir. É isso que me apetece nestes dias de férias, é existir. Já a seguir o Guia Ali.
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Need You Now, Lady A, aqui na Rádio Comercial. Melhor música sempre, em casa, no carro, em todo lado. Eu estou mesmo muito a precisar de descansar uns dias. Vou, mas volto.

0: precisar de descansar uns dias. Vou, mas volto. Vou estar de férias esta semana, mas depois regresso para mais umas emissões arrojadas. Boas férias com a Rádio Comercial. Divirta-se muito, aproveite muito. Vou tentar ganhar aqui uma corzinha que este ano praticamente ainda não apanhei sol. Portanto, olha, encontramos-nos daqui a uma semana. Pode ser? Um beijinho muito arrojado. Eu espero que a Comercial esteja sempre desse lado. E já a seguir a Taylor Swift e também a Rita Rocha.
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